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A presença dele está aqui.

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0: hora e 9 minutos.
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0: 1:26.
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0: 1:31.
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0: 1:47.
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0: hora e 58 minutos.
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0: 2 horas e 2 minutos.
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0: 2:22.
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0: 2 horas e 55 minutos.
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0: horas e 17 minutos.
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0: 6:37.
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0: 6:49.
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0: 4:06.
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0: 4:11.
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0: 4 horas e 26 minutos.
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0: Vou convidar agora aqui o meu amigo Masao Subiara, japonesinho mais simpático do Brasil.
1: CCP FM informa a hora certa.
2: 5:20.
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considera e inclina os ouvidos. 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

0: CCP FM informa a hora certa.
1: 9:10.
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0: CCP FM informa a hora certa.
1: 9h40.
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nos guia, querido. Ele é o nosso descanso. Ele é o nosso alívio. Ele é alívio para a nossa alma. Ele é o Deus da nossa vida. Eu e você enfrentamos momentos de vales, querido. Eu e você podemos passar momentos de tristeza. Sim, é possível. Mas a gente tem que ter uma certeza. Eu e você precisamos ter uma certeza no nosso coração. Ainda que em algum momento a gente viva situações adversas, uma certeza precisa brotar, estar estabelecida em nosso coração. O Senhor é o nosso pastor. Ele nos guia. Ele vai nos levar a águas tranquilas. Eu queria que você cantasse conosco mais uma vez esse refrão. Declare, diga: posso descansar.

Aleluia. Louvado seja o teu nome, Senhor. 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Oh, Deus Todo-Poderoso. Tua presença, Senhor, é o que nós queremos.

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1: Amigo, hoje nós vamos voltar ao primeiro capítulo do livro de Gênesis. Podíamos passar muito tempo mesmo estudando somente esse primeiro capítulo. Quando o Dr. Magui fez o seu curso bíblico, ele nos conta que um professor seu levou um semestre inteiro somente estudando com a sua classe esse primeiro capítulo do livro de Gênesis. Ele tinha planejado estudar durante o semestre o livro todo, mas ele só conseguiu estudar o primeiro capítulo. Você pode estar até pensando aí que nós vamos seguir o mesmo exemplo dele, mas olha, estou garantindo que isso não vai acontecer. Nós queremos estudar e avançar pelo estudo de cada trecho da Palavra de Deus. Você deve estar lembrado de que no nosso último encontro, no nosso último estudo, chegamos até o sexto dia da criação. Então agora nós vamos tratar com mais detalhes desse assunto tão importante que é a criação do ser humano. Então vamos lá. Veja o versículo 26. As suas palavras são as seguintes: façamos o homem à nossa imagem, conforme a nossa semelhança. Tenha ele domínio sobre os peixes do mar, sobre as aves do céu, sobre os animais domésticos, sobre toda a terra e sobre todos os répteis que rastejam sobre a terra. Sim, amigo ouvinte, nós temos aqui uma grande verdade bíblica, que certamente interessa a todos nós. Temos aqui a criação do homem, isso é, do ser humano, e alguém poderia perguntar, como foi que o homem foi criado? Bem, no capítulo 2 de Gênesis, nós temos a resposta a essa questão. E nós teremos detalhes desse assunto quando nós chegarmos naquele capítulo. Mas o que nós vemos aqui é que Deus criou o homem

temos a resposta a essa questão. E nós teremos detalhes desse assunto quando nós chegarmos naquele capítulo. Mas o que nós vemos aqui é que Deus criou o homem à sua imagem conforme a sua semelhança. E o versículo 27 diz o seguinte: criou Deus, pois, o homem à sua imagem, a imagem de Deus o criou. Homem e mulher os criou. Então, nós estamos aqui diante do simples, mas do profundo fato da criação do ser humano. Essa é a terceira vez que a palavra bará, que é o verbo criar, aparece então nesse capítulo. Como nós já dissemos, o significado dessa palavra quer dizer criar do nada, criar do nada. Então, eu espero que você possa ver que aqui o homem foi criado por Deus, mas foi criado do nada. Aqui o homem aparece como sendo alguma coisa nova, algo criado pelo Senhor. A palavra aqui usada é a mesma que encontramos no versículo 1 desse mesmo capítulo e também no versículo 21, quando Deus criou a vida animal. E agora, no versículo 27 desse primeiro capítulo de Gênesis, nós temos Deus usando novamente essa palavra: façamos o homem à nossa imagem conforme a nossa semelhança. Então, como podemos notar, por meio desse primeiro capítulo de Gênesis, Deus não fala, a Bíblia não fala a respeito de todas as coisas que foram criadas. Muitos detalhes não foram incluídos. No princípio, criou Deus os céus e a terra. E isso é tudo que temos a respeito da criação do universo. É tudo quanto Deus nos diz sobre a sua criação. E isso é tudo quanto nós conhecemos a respeito da criação. A Bíblia poderia ter dado uma série de detalhes, mais detalhes sobre a criação do universo e sobre a criação de toda a terra, as suas criaturas, mas ela não diz, não é a sua principal preocupação. Assim também, em relação à criação do homem, nem todos os detalhes foram dados através da revelação divina. Mas mesmo assim, nós notamos no capítulo 2 que a Bíblia apresenta vários pormenores a respeito da criação do homem. E eu espero que você entenda o porquê. Sabe por quê? Porque esse livro é escrito para o homem. E Deus quer que nós, seres humanos, saibamos qual é a nossa origem, qual é a origem da nossa vida e como nós surgimos nesse planeta. Através dessa explicação que a Bíblia dá sobre o homem, Deus parece estar dizendo ao homem o seguinte: pessoal, eu gostaria que vocês prestassem atenção para a sua própria criação e não para as especulações a respeito da criação do universo. Exatamente, eu acho que isso é alguma coisa maravilhosa. Lermos a história do homem nesse livro de Gênesis é algo muito especial. Esse relato se torna ainda mais importante quando lemos que Deus deu ao homem o domínio de tudo quanto fora criado na terra. Veja só, observe esse finalzinho do versículo 26. Tenha ele domínio sobre os peixes do mar, sobre as aves do céu, sobre os animais domésticos e sobre toda a terra e sobre todos os répteis que rastejam sobre a terra. Então, assim, também no versículo 28, a Bíblia reforça que Deus deu o domínio de todas as coisas para o ser humano. Adão foi feito não para ser apenas um jardineiro, apenas para cultivar o jardim do Éden. Deus deu a ele a autoridade sobre tudo, sobre a terra. Não podemos conceber algo tão maravilhoso quanto isso. Isso é especial de fato. Então, depois da criação do homem, a transferência do domínio sobre todas as coisas mostra o valor que Deus deu ao ser humano. Mas é inegável também o destaque que a Bíblia faz quando relata que o homem foi criado à imagem de Deus. Esse destaque é importante. Por quê? O que significa isso? O que significa o homem ter sido criado à imagem e semelhança de Deus? Você consegue entender? Qual é a tua opinião sobre isso? Olha, na verdade podemos dizer que, sendo o homem criado à imagem de Deus e sendo Deus um Deus trino, podemos entender também que o ser humano foi formado por três aspectos essenciais. Mas certamente muitos dos que nos ouvem podem perguntar:

0: Bom, isso quer dizer que o homem é constituído por três elementos: físico, racional e espiritual? O homem é um ser físico, racional e espiritual? A resposta que podemos dar a essa pergunta é sim, é uma resposta afirmativa. É dessa maneira que podemos explicar a constituição do ser humano. Entendemos que essa pode ser a fonte da verdade, mas nós vamos conversar mais amplamente sobre isso quando nós chegarmos no capítulo 2. Enquanto isso, nós não podemos deixar de citar o que o apóstolo Paulo diz na sua primeira carta em 1 Tessalonicenses, capítulo 5, versículo 23. Paulo diz assim: "O Deus da paz vos santifique em tudo, e o vosso espírito, alma e corpo sejam conservados íntegros e irrepreensíveis na vinda do nosso Senhor Jesus Cristo." Ora, pelo fato de ser o homem uma pessoa, é possível entendê-lo como uma pessoa autoconsciente. E ainda mais, sendo o homem autoconsciente, pode fazer as suas opções, pode tomar as suas decisões. E o homem é um ser moralmente livre. Isto é algo que caracteriza a humanidade. Isso, então, é perfeitamente confirmado pelo fato do homem ser criado à imagem e semelhança de Deus. Então, querido amigo, temos que entender essas declarações da palavra de Deus. Deus instruiu, inspirou esses homens santos a escreverem essas verdades. Homem e mulher foram criados, mas, como dissemos, o primeiro capítulo de Gênesis, nós não temos aqui muitos detalhes a respeito de como o homem e a mulher foram criados. A razão dessa afirmação já apresentamos, isso é, Deus não teve o propósito de nos dar os detalhes a respeito da criação desse grande universo no qual nós estamos. Se ele tivesse essa intenção, então a Bíblia daria alguma explicação em capítulos posteriores a respeito dos detalhes da criação, de como aconteceu toda essa formação do ser humano, e em que os detalhes estão no capítulo 2, que nós vamos estudar nos próximos programas. Percebemos então que os versículos finais desse primeiro capítulo do livro de Gênesis compõem a parte final da narrativa bíblica sequencial sobre a criação. A Bíblia não dedica nenhum espaço maior para explicar algo a respeito da criação da Terra ou do Universo, com exceção de alguns versículos que nós já mostramos aqui, que nós já comentamos aqui. Isso é significativo porque as palavras que destacamos até agora merecem toda a nossa atenção, pois a Bíblia declara de maneira inequívoca que Deus criou toda a natureza do nada. Com exceção do ser humano, que foi criado do pó da terra, cada animal, cada ser criado, foi criado conforme a sua espécie, criado do que não existia. Isso é importante termos em mente. Portanto, é pela fé que entendemos que os mundos foram criados por meio da palavra de Deus. As coisas que vemos, as coisas visíveis, foram criadas pela palavra de Deus, daquilo que não existia antes. Deus criou tudo do nada. Mas alguém pode ainda perguntar, como é que aconteceu isso? Para ser sincero, temos que admitir que é difícil explicar o que e como tudo isso aconteceu. Enquanto nós temos uma alternativa que é crer, e é importante destacarmos para o seu conhecimento que os cientistas, com todas as suas hipóteses, sejam elas asfixistas ou evolucionistas, também não explicam. Eles não explicam a origem do homem e das diferentes espécies de animais, aves, répteis e pássaros. As diversas teorias não conseguem responder como do nada tudo pode ser criado. Como do nada pode ser criado alguma coisa? Eu creio que nesse ponto é necessário alistarmos algumas dessas teorias a que nos referimos para que você possa pelo menos saber que elas existem e o que elas afirmam. Então, de um modo bem resumido, eu gostaria de mencionar alguma delas, vou pedir a sua atenção de uma maneira especial. Dentro da família das hipóteses fixistas, encontramos a teoria da geração espontânea. originalmente ela foi divulgada por Aristóteles. Ela foi influenciada por Platão, que considerava os seres vivos constantemente formados a partir da matéria não viva e estavam organizados numa escala natural, na qual não teriam a possibilidade de alterar as suas características, passando ou originando outras espécies. Uma outra teoria fixista é a do criacionismo, que apresenta Deus como criador de todas as espécies, animais, vegetais, através de um único ato, e que, a partir desse momento, as espécies permaneceriam imutáveis, sendo qualquer imperfeição resultado das condições ambientais. Mas agora vamos para um outro grupo dentro da família das hipóteses evolucionistas, também chamada transformistas, a partir do século XVIII, influenciadas pelas ciências sistemáticas, estudo da classificação dos organismos e pela paleontologia. Veja só que palavrinha difícil. Paleontologia, isso é o estudo dos fósseis, encontramos a teoria de Maupertius, que considerava todos os animais originados de uma mesma fonte original, sendo que as alterações seriam erros genéticos na reprodução. Também temos, nessas teorias transformistas, a teoria do conde de Buffon, Georges Leclerc, que afirmava que o surgimento das várias espécies seria ocasionada pelas variações geográficas e alimentares do local onde as espécies teriam migrado. Depois ainda temos a teoria de Cuvier, que em 1799 afirmava que as espécies foram sendo transformadas em razão das catástrofes glaciais, dos dilúvios e dos terremotos. Os seguidores de Cuvier levaram essa teoria ao extremo, dizendo que todas as espécies foram destruídas, sendo depois repostas nos atos novos da criação divina. Além dessas teorias, podemos então mencionar Lamarck e, em 1859, a teoria evolutiva de Charles Darwin, também conhecida como teoria da seleção natural, que afirmava que, de modo geral, a existência de uma luta pela vida e a sobrevivência dos elementos mais fortes e mais capazes de cada espécie provocou, então, toda essa mudança nas espécies. Na verdade, querido amigo, poderíamos mencionar muitas outras teorias, mas cremos que a apresentação de algumas dessas já é suficiente para que você perceba as inúmeras tentativas humanas em explicar a origem de toda a criação. Por quê? Porque não aceitam o relato bíblico da criação divina. Mas a Bíblia afirma que Deus criou o ser humano, e essa é a grande verdade. Deus criou o homem do nada. Essa é a grande verdade que vamos encontrar novamente no capítulo 2, com maiores detalhes. E agora, no versículo 28 do capítulo 1, após Deus haver criado o homem e a mulher, ele disse-lhes: sede fecundos, multiplicai-vos, enchei a terra e sujeitai-a. Dominai sobre os peixes do mar, sobre as aves do céu, sobre todo animal que rasteja pela terra. Eu gostaria de olhar com você, de modo rápido, essas palavras, mas de um modo mais atencioso. Sede fecundos, multiplicai-vos, enchei a terra. E essas palavras nos mostram que estamos diante de um assunto que, para alguns, isso é um tabu. Isso é um assunto sobre o qual não se deve falar. Sabe por quê? Porque envolve o sexo. Querido amigo, você sabe que ainda existem muitas pessoas que se escandalizam com esse assunto e creem que esse é um assunto, ele na verdade é imoral e não deve ser tratado publicamente. Eu gostaria que você, que talvez tenha essa opinião e está nos ouvindo agora, me dê licença para dizer o seguinte: é a própria Bíblia que está apresentando o assunto. Alguns ouvintes talvez tenham a impressão de que Deus deu às suas criaturas algo perigoso, algo realmente impróprio, o sexo. Mas afinal, o que é o sexo? O sexo é a parte que Deus deu às suas criaturas para que se reproduzissem, para que se multiplicassem. Então encontramos no primeiro livro da Bíblia, no Gênesis, Deus abençoando e ordenando às suas criaturas que fossem fecundas, isso é, que se multiplicassem e enchessem o mundo. Isso quer dizer que povoassem o mundo, e a maneira pela qual iria isso acontecer seria através dos aparelhos reprodutores de cada ser, conforme a sua espécie. E para que isso acontecesse, o sexo deveria ser usado corretamente. Então, querido amigo, é verdade que temos muita gente falando sobre o sexo em nossos dias. Muitos pertencem à chamada nova geração e pensam que foram eles que descobriram o sexo. Eles acham que fizeram uma grande descoberta. Mas como estamos vendo aqui no livro de Gênesis, Deus falou sobre esse assunto bem antes, logo no início da história humana. Muitos olham para o sexo com medo ou como sendo alguma coisa indigna. Mas como nós estamos vendo, a Bíblia narra que Deus criou o homem dando-lhe a ordem e as condições para se reproduzir. Isso é alguma coisa maravilhosa, pois é uma das maneiras que também participamos, nós como seres humanos, podemos participar da criação divina. Você já pensou nisso daí? Essa é uma verdade maravilhosa. Mas o problema é que muitos têm transformado o sexo numa coisa degradante, sendo inclusive assunto de exploração obscena em revistas, em livros, nos diversos ramos das artes. Isso é revoltante e, na verdade, isso é repulsivo. Muitos estão corrompendo aquilo que Deus criou com bons propósitos. Tudo que Deus criou é puro e com essa pureza deve ser usado. Não se deve corromper aquilo que Deus criou com uma finalidade tão elevada. O homem, como ser moral, tem uma responsabilidade moral distinta. Ele é a imagem de Deus. Agora note um ponto importante. Deus ordenou ao homem criado, a sua imagem, a sua semelhança, que enchesse a terra. Isto é, que se reproduzissem. Sede fecundos, multiplicai-vos e enchei a terra. Então, amigo ouvinte, agora chegando no versículo 31, nós lemos o seguinte: Deus viu que tudo o que fizera, e eis que era muito bom. E aí então houve tarde e manhã, o sexto dia. Ora, se Deus, depois de ter feito a sua obra criadora, entendeu que tudo estava muito bom, quem somos nós, seres humanos criados, para contradizer o nosso Criador? O correto é aceitar pela fé que tudo quanto foi feito por um Deus perfeito. Portanto, a sua criação é uma criação perfeita. Mas agora, querido amigo, estamos chegando no final de mais um programa e vale a pena recordarmos tudo aquilo que nós vimos no programa de hoje. Entre muitas coisas que podemos destacar nesse estudo, nós enfatizamos alguns pontos. Primeiro, a unidade, o poder e a personalidade de Deus. O apóstolo Paulo diz na sua epístola aos Romanos, no capítulo 1, versículo 20, eu repito, Romanos 1, 20, que os atributos invisíveis de Deus, assim como seu eterno poder, como também a sua própria divindade, claramente, veja só, claramente se reconhecem desde o princípio do mundo, sendo percebidos por meio das coisas que foram criadas. Nesse capítulo 1, encontramos a negação da eternidade da matéria. Mas também nesse capítulo, nós estamos focalizando e negando o fatalismo, pois Deus criou o ser humano livre e responsável. Portanto, nesse final de programa, podemos então agradecer a Deus porque os três, o Pai, o Filho e o Espírito Santo, participaram da nossa criação e podemos então entender que tudo aquilo que foi feito por um Deus trino perfeito. Nossa expectativa é que esse estudo tenha sido proveitoso para você. Eu quero convidá-lo a estar conosco na nossa próxima programação. Deus te abençoe.
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1: 11 horas.
2: Confira agora a agenda dos candidatos à presidência da República para esta sexta-feira, 25 de setembro. Ronaldo Caiado, do PSD, participa de carreatas nas cidades goianas de Quirinópolis, Itumbiara e Catalão. Romeu Zema do Novo cumpre agenda de campanha nas cidades mineiras de Extrema, Cambuí e Ouro Fino. Flávio Bolsonaro, do PL, participa de formatura geral do curso de formação de praças da Polícia Militar do Estado do Rio de Janeiro. Lula, do PT, faz campanha em Recife, Pernambuco. Samara, do UP, não tem agendas públicas para esta sexta-feira. O dia está reservado para gravações de atividades internas de campanha. Veterinário Wilson Grassi, do Democrata, faz reunião de equipe de marketing de campanha. Os demais candidatos não enviaram agenda para esta sexta-feira, com informações enviadas pelas assessorias de imprensa dos candidatos. Na cobertura das eleições 2026, Alan Barbosa.

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1: 11:30.
2: Bom dia. Mais uma típica do Supremo que, sem ter voto, quer ser legislador. Os deputados federais e senadores têm poder de fazer leis porque esse poder é nosso, que nós transferimos para eles através do voto. O Supremo não tem essa legitimidade. Eu quero comentar uma decisão do Supremo, de agora. Eu não vou entrar no mérito, não. Eu só acho que foi no lugar errado. O Supremo decidiu que a mãe adotiva que não pariu a criança tem direito a 6 meses de licença maternidade. Esse assunto para o Congresso Nacional, para os nossos representantes avaliarem e decidirem. Os que estão lá representando o empregador, que vai ter uma empregada que vai ficar meio ano sem trabalhar porque adotou uma criança. Ouvindo o outro lado, a necessidade de ter um tempo para cuidar dessa criança. Mas não tem, não fala da idade, pode ter 15 anos de idade, pode ter 10, pode ter 3 meses. Então é o Supremo se metendo. Vocês viram aquela do Supremo? O Congresso disse que pertencem aos indígenas, aos povos originários, às terras que tradicionalmente ocupam. Ocupam é no dia da promulgação da Constituição. Se não teriam escrito que ocuparam ou que vierem a ocupar. Não, a ocupam, está no presente do indicativo. E o Supremo é contra isso. Contra a Constituição. O Supremo diz que a Constituição é inconstitucional. É incrível. A outra do Supremo é igualar, por exemplo, a homofobia a racismo. Parece que é isso. Peraí, como assim? Isso é o Congresso que tem que decidir. A Constituição diz que a família é formada por um homem ou uma mulher, mas o Supremo diz que pode ser formado por 2 homens ou por 2 mulheres. Como assim? Isso é Congresso Nacional, meu Deus do céu. Quando é que vai acabar isso? Quando você eleger gente, deputado federal e senador, que tenha, que saiba usar o seu poder em seu nome, no Congresso Nacional, e tome as decisões. Corrija isso. Corrija o Supremo, que saiu dos trilhos, e não permita mais que o legislativo seja jogado no lixo, derrogado pela Suprema Corte, que deveria ser uma corte constitucional e ponto final. Nem criminal, nem de gente que tem foro especial, deixa isso com o Superior Tribunal de Justiça. De uma recomendação que eu vi de um jurista, que seja só de juiz de carreira com mais de 60 anos.

penal. Nem criminal, nem de gente que tem foro especial. Deixa isso com o Superior Tribunal de Justiça. De uma recomendação que eu vi de um jurista, que seja só de juiz de carreira com mais de 60 anos, por um mandato de 12 anos. E que para derrubar a lei aprovada por centenas de parlamentares, não pode ser um só. Para mudar alguma coisa, tem que ser unânime, ou 7, no mínimo, dos 11, não é? De Brasília, Alexandre Garcia.

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1: Meio-dia.
2: Márcia Bechara.
3: Paris, sexta-feira, 25 de setembro de 2026. Os sinos das igrejas de toda a França tocaram em uníssono nessa sexta-feira para marcar a chegada do Papa Leão XIV, que iniciou sua primeira visita apostólica ao país. A viagem de 4 dias inclui passagens por Paris, Lourdes e Metz e terá como temas centrais a inteligência artificial, a questão migratória e o combate à violência sexual dentro da igreja, além de outros. Nesta sexta, o pontífice participa de compromissos na sede da presidência e da Unesco. Por ocasião desta primeira visita de um Papa à França em 18 anos, Leão XIV se reúne nesse momento com o presidente da República, Emmanuel Macron, no Palácio do Eliseu, antes de um encontro mais amplo com representantes da sociedade civil, autoridades e integrantes do corpo diplomático. Mais tarde, ele segue com o Papa Móvel até a Catedral de Notre-Dame. Cerca de 250 mil pessoas são esperadas ao longo do trajeto. À noite, Leão XIV participa de uma vigília com 80 mil jovens no Stade de France. O ponto alto da visita será a missa de sábado na Praça da Concórdia, que deve reunir 600 mil fiéis. Um esquema especial de segurança mobiliza 15 mil policiais e militares na capital francesa. Na França, o presidente Emmanuel Macron anunciou o envio de militares para reforçar a proteção de Inhambu, um dos principais terminais petrolíferos da Arábia Saudita, e voltou a atribuir a alta dos combustíveis às tensões no Oriente Médio. O presidente francês afirmou que o abastecimento está garantido no país até o fim do ano. Para evitar riscos de escassez, no entanto, o governo francês também autorizou temporariamente a circulação de caminhões-tanque aos domingos e em trechos normalmente restritos. No mesmo contexto de guerra no Oriente Médio, Arábia Saudita, Turquia e Paquistão anunciaram uma reunião de emergência após uma nova onda de ataques dos rebeldes hutis do Iêmen contra alvos sauditas. E o governo francês classificou como um ato hostil a decisão da Rússia de assumir o controle de ativos de empresas europeias ainda presentes no país, entre elas a rede de supermercados francesa Auchan, a suíça Nestlé e a antiga filial da Leroy Merlin. O ministro da Economia, Roland Lescure, afirmou que a medida representa uma forma de chantagem econômica de Moscou, devido ao apoio da França à Ucrânia, e pediu a sua revogação. Zelensky afirmou hoje que Donald Trump teria aceitado fornecer à Ucrânia licenças para produzir sistemas Patriot que fortalecem o bloqueio antimíssil na Ucrânia.

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1: CCP FM informa a hora certa.
2: Meio-dia e 20.
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0: CCP FM informa a hora certa.
1: Meio-dia e 40.

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1: 90,1 CCP FM informa a hora certa.
2: Meio-dia e 50.

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0: Jesus.
1: Linha Direta. Adriana Moisés.
2: Na Dinamarca, trabalhadores manuais e técnicos tiveram ganhos salariais maiores do que os profissionais com ensino superior nos últimos 5 anos. O aumento foi de 22%, contra 17% entre os acadêmicos. E uma análise lança dúvidas sobre o alcance real da inteligência artificial nas transformações do mercado de trabalho. Fernanda Melo Larsen vai nos ajudar a entender melhor esse contexto. Fernanda, como se explica esse aumento dos salários dos trabalhadores manuais?
3: Os dados mostram que os salários dos trabalhadores manuais cresceram

0: cresceram 22% nos últimos 5 anos, enquanto os trabalhadores com ensino superior tiveram um aumento de 17%, aproximadamente o mesmo nível da inflação. Os números são baseados em dados do Instituto de Estatística da Dinamarca, segundo Jesper Grønning Lauritzen, chefe de análise da 3F, o maior sindicato do país. Uma possível explicação é a relação entre oferta e demanda. A procura por trabalhadores com formação profissional pode ter pressionado os salários para cima. Ele também aponta que, em algumas áreas, o mercado pode estar formando mais acadêmicos do que necessita, o que ajudaria a explicar um crescimento salarial mais limitado nesses setores. Entre as profissões qualificadas estão eletricistas, pedreiros, técnicos de aquecimento e ventilação, mecânicos industriais, metalúrgicos e marceneiros.
1: Em algumas dessas profissões, Fernanda, um trabalhador pode realmente ganhar tanto quanto alguém com ensino superior?
0: Sim, isso depende da profissão, da experiência, do setor e do sistema de remuneração. Um exemplo disso é um profissional experiente de instalações hidráulicas, aquecimento e ventilação, que pode alcançar uma remuneração comparável à de um acadêmico recém-formado, algo em torno de R$ 28 mil reais mensais, como mostram os dados do Instituto de Estatística Dinamarquês. A Dinamarca também mantém uma lista no site oficial do governo sobre as profissões qualificadas e reconhecidas para fins de trabalho e imigração. Essa lista inclui ocupações como eletricistas, cozinheiros, padeiros, açougueiros e mecânicos.
1: A inteligência artificial pode afetar o mercado de trabalho dinamarquês já nos próximos 5 anos?
0: O pesquisador de inteligência artificial Mark Fries Hall, da Universidade de Roskilde, afirma que os dados mais recentes são compatíveis com o fato de que a IA ainda não deixou marcas claras na economia dinamarquesa a curto prazo. Uma análise do Conselho Econômico do Movimento Trabalhista Dinamarquês mostra que 7 das 9 funções consideradas mais vulneráveis à tecnologia registraram crescimento do emprego desde o lançamento do ChatGPT em novembro de 2022. De acordo com Frederik Olsen, analista responsável do órgão, ainda não houve uma substituição em larga escala dos empregos, mas ele ressalta que é cedo para avaliar todos os efeitos da inteligência artificial sobre o mercado de trabalho dinamarquês.
1: Obrigada, Fernanda Melo Larsen, por sua participação no Linha Direta de hoje.
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0: CCP FM informa a hora certa.
1: 2:10.
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4: A Bíblia é um grande mistério que não se pode explicar.
5: Mas com a ajuda do Espírito Santo podemos interpretar?
4: Conta histórias verdadeiras, milagres realizados.
5: Escrita por grandes homens que por Deus foram inspirados.
4: E a sua autoria? Foi de médico, pescador?
5: Foi de funcionário público, copeiro, governador?
4: Até construtor de tenda da obra participou.
5: A Bíblia é um livro sagrado difícil de acreditar.
4: Um peixe engolindo um homem que foi lançado no mar.
5: E o outro andando sobre as águas e uma jumenta a falar.
4: Namã deu 7 mergulhos no Jordão para ser curado.
5: Josué deu 7 voltas e o muro foi derrubado.
4: 7 trombetas tocavam, 7 anciões gritavam como Deus tinha falado.
5: Eram 7 sacerdotes levando 7 buzinas.
4: Rodearam 7 vezes a muralha na esquina.
5: Na 7ª o muro caiu, todo o povo de Deus viu dessa cidade a ruína.
4: As 7 igrejas da Ásia, 7 cartas receberam.
5: As que estavam fracassadas certamente reviveu.
4: As 7 estrelas brilhavam, ouvi uma voz que soava dos 7 espíritos de Deus.
5: Havia 7 animais,
4: 7 espíritos,
5: 7 montes,
4: 7 selos,
5: 7 olhos
4: virados para o horizonte. Tinha 7 candeias
5: e 7 estrelas brilhantes, 7 olhos, 7 montes, 7 pontos horizontais, 7 igrejas, 7 anjos, 7 trombetas reais, 7 taças, 7 montes sobre 7 castiçais.
4: Venham dos 7 anjos com 7 taças na mão, falou comigo dizendo:
5: vou te mostrar uma visão, a esposa do cordeiro será levada primeiro para morar lá em Sião.
4: Vamos terminar esses versos
5: pedindo sua oração.
4: Medite bem nessa história, alimente o coração.
5: Palavra da Bíblia Sagrada, fruto da inspiração.

Levante as suas mãos, Nazireus, profetas de Deus. Deus não te trouxe a esse lugar para uma conferência, isso é uma arapuca de Deus, cara. Ele te trouxe aqui.

0: quero que você dê um aplauso ao Senhor. Estenda a tua mão depois que você aplaudir muito forte ao Senhor.
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Deus está sacudindo as nações. Deus está separando os seus profetas. Sabe, queridos, existem aqueles que não se dobram diante de outros deuses. Existem aqueles que não se vendem. Você não ouviu? Existem aqueles que não se vendem.

profetas, Elias, Samuel, Eliseu e tantos outros sacudiram a nação de Israel. Mas agora chegou a sua vez. Agora chegou a tua hora. Onde estão os sucessores de Elias aqui nesse lugar? Onde estão os profetas dessa nação?

O Brasil deve enfrentar a primeira onda de calor da primavera de 2026 a partir deste sábado, 26, influenciada pelo chamado Super El Niño e por outros fatores climáticos. Segundo a previsão, as temperaturas podem variar entre 30 graus Celsius e 40 graus Celsius em áreas de 6 estados. O IMET emitiu alerta vermelho para todo o Mato Grosso do Sul, Paraná e São Paulo, além de áreas de Mato Grosso, Rio de Janeiro e Minas Gerais. O El Niño altera a circulação dos ventos e a distribuição das chuvas, favorecendo períodos de calor intenso e tempo mais seco em algumas regiões, enquanto o sul pode ter episódios de chuva forte. O meteorologista, ouvido pela reportagem, explica que o fenômeno atual é considerado muito forte e pode continuar se intensificando nos próximos meses. O calor extremo também aumenta os riscos à saúde, especialmente de desidratação, além de contribuir para condições favoráveis a queimadas.

Um grupo de 31 parlamentares dos Estados Unidos, entre eles o senador Bernie Sanders e a deputada Alexandria Ocasio-Cortez, enviou uma carta ao secretário de Estado americano, Marco Rubio, cobrando explicações sobre ações do governo Donald Trump em relação ao Brasil. Os parlamentares afirmam estar preocupados com uma possível interferência nas eleições brasileiras de outubro e citam como exemplos as tarifas impostas ao país, sanções contra ministros do Supremo Tribunal Federal e medidas diplomáticas recentes. Na carta, os congressistas também questionam a classificação do PCC e do Comando Vermelho como organizações terroristas estrangeiras e a revogação do visto da embaixadora brasileira em Washington. Eles pedem que o governo americano se comprometa a respeitar o processo eleitoral brasileiro e reconhecer o resultado das urnas, além de exigirem respostas sobre as decisões tomadas. O Departamento de Estado, por sua vez, já declarou que não pretende interferir na eleição e que considera a escolha do próximo presidente uma decisão dos brasileiros.

O governo dos Estados Unidos se posicionou contra o pedido de Cília Flores, esposa de Nicolás Maduro, para cumprir prisão domiciliar. Promotores do Distrito Sul de Nova York argumentam que ela apresenta risco extremo de fuga e poderia representar perigo para a comunidade. Segundo a acusação, Flores pode enfrentar uma pena mínima de 40 anos, o que aumentaria o incentivo para uma possível fuga. A defesa havia solicitado a transferência para uma residência particular, com vigilância armada 24 horas, GPS e outras medidas de monitoramento, alegando motivos de saúde e citando um possível problema cardíaco sofrido por Flores em julho. Ela e Maduro respondem a acusações de tráfico de drogas, lavagem de dinheiro e corrupção, que ambos negam. A defesa tem até 30 de setembro para responder, e uma audiência sobre o pedido está marcada para 8 de outubro. O julgamento do caso está previsto para começar em junho de 2027.

O corpo de Samuel Henrique Charles, de 10 anos, foi encontrado na noite de quarta-feira, 23, após 4 dias de buscas no mar de Balneário Piçarras, em Santa Catarina. O menino havia desaparecido no domingo, 20, depois de entrar no mar e se afogar. A localização foi feita por uma aeronave durante uma operação noturna, mas a posição foi perdida rapidamente, levando equipes dos bombeiros a continuarem as buscas com embarcações e moto aquática. Cerca de 30 profissionais participaram das operações, incluindo bombeiros, guarda-vidas voluntários e equipes da Polícia Militar. Foram utilizados botes, embarcações, drones, quadriciclos e helicópteros. Após a localização do corpo, a Polícia Militar e a Polícia Científica foram acionadas. A Prefeitura de Balneário Piçarras informou que prestou assistência à família desde o início das buscas e ofereceu suporte psicológico aos familiares.

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Uma nova pesquisa Datafolha sobre a disputa pelas duas vagas ao Senado por São Paulo mostra Marina Silva com 15% das intenções de voto, Simone Tebet com 14% e Guilherme de Ritchie e André do Prado com 12% cada. Como a margem de erro é de 2 pontos percentuais, os quatro aparecem em empate técnico. O levantamento ouviu 1.610 eleitores paulistas nos dias 22 e 23 de setembro. A pesquisa considera a soma das intenções de voto para as duas vagas que estarão em disputa no Senado em 2026. O levantamento foi contratado pela Globo e pela Folha de São Paulo e está registrado no Tribunal Superior Eleitoral com o protocolo SP 03730/2026.

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Senhor, porque era meu lugar. Esse era meu lugar. Eu mereci esse lugar. Pero o Senhor tomou meu lugar e me salvou. Graças.

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1: 4h20. 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
1: 4h30.
2: Boa tarde. Eu vi nos jornais a foto de um desembargador e a mulher dele, Newton Ramos e Camila Ramos. Parece foto de coluna social, né? É o tipo do juiz de coluna social, como tem médico de coluna social. Fica uma coisa jeca, ridícula, né? Parece que fica no oba-oba, né? E ele lá com toda a barba bem feita, a camisa moderninha, seguindo a moda. Aí eu olhei e disse, puxa, não dá. Fica sem credibilidade, né? E agora eu estou vendo que a Polícia Federal e o Conselho Nacional de Justiça parece que acham a mesma coisa. Começaram a investigação com esse desembargador e as ligações da mulher dele, Camila com dois L's, Camila lá, né? E com a turma do KN, Kilo November, ou Cássio Nunes, atuando num caso de usinas de açúcar com 8 bilhões e meio de precatórios, que rendeu para o escritório dela 427 milhões, com voto de Cássio, deu um 3-2, só para informar, o André Mendonça e o Gilmar Mendes votaram contra, mas deu 3-2. E o escritório triunfante levou 427 milhões. Entraram ontem no gabinete desse desembargador, que é no Tribunal Regional Federal aqui do Distrito Federal, copiaram o disco rígido do computador do gabinete dele e estão começando uma investigação. É, pelo menos é um passo. Só para orientar os que estão reclamando, porque não fazem o mesmo no Supremo, o Supremo não está sob a fiscalização do Conselho Nacional de Justiça. Quem fiscaliza o Supremo é o Senado Federal. De Brasília, Alexandre Garcia.
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2: O Santos assinou contrato com a Adidas, que será a nova fornecedora de material esportivo do clube a partir de 2028. O acordo marca uma nova fase na parceria comercial do Peixe e prevê que a empresa alemã passe a produzir os uniformes oficiais da equipe, incluindo os modelos

0: de jogo e de treino. O contrato terá duração de 6 anos e prevê maior exploração comercial da marca Santista, com ampliação da distribuição dos produtos no Brasil e no exterior. A Adidas apresentou uma proposta financeira superior e melhores condições de marketing, fatores que pesaram na decisão do clube. Até dezembro de 2027, a Ambro continuará responsável pelos uniformes do Peixe.
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2: A Holanda e a Alemanha se enfrentaram pela Liga das Nações, em um duelo entre duas das principais seleções do futebol europeu. O confronto reuniu equipes tradicionais do continente, em uma partida importante na disputa da competição, com as duas seleções buscando um resultado positivo. A partida terminou empatada em 1-1 em Amsterdã. Félix Nemetja abriu o placar para a Alemanha, mas Cody Gakpo garantiu a igualdade para os holandeses aos 46 minutos do segundo tempo, com um belo voleio após cruzamento de Van Bommel. O duelo também marcou a estreia de Xavi Hernandes no comando da Holanda e de Jürgen Klopp à frente da Alemanha, pela primeira rodada da competição.
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2: Portugal começou a defesa do título da Liga das Nações com vitória por 1 a 0 sobre o País de Gales, no estádio José Alvalade, em Lisboa. A partida marcou a estreia do técnico Jorge Jesus no comando da seleção portuguesa, que assumiu o controle das ações e pressionou os adversários desde os primeiros minutos. O gol da vitória saiu aos 22 minutos do primeiro tempo, com João Félix, que recebeu passe de Nuno Mendes e acertou um chute de fora da área. Com o resultado, Portugal somou os primeiros 3 pontos no grupo A4 da competição e agora se prepara para enfrentar a Noruega no próximo domingo, 27, pela segunda rodada.
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2: O CEO do Grêmio, Alexandre Leitão, foi suspenso por 20 dias e multado em R$8 mil pelo Superior Tribunal de Justiça Desportiva, em julgamento realizado. A punição ocorreu após o dirigente chamar o Botafogo de time de picaretas em uma publicação nas redes sociais, depois da derrota gremista por 3-2, no dia 16 de setembro, pelo Campeonato Brasileiro. A manifestação foi motivada pela anulação de um gol do Grêmio nos minutos finais da partida, em lance confirmado pelo impedimento semiautomático por apenas 1 centímetro. Segundo a CBF, o STJD considerou que as declarações ultrapassaram os limites de uma reclamação legítima e configuraram ofensa à honra. A decisão foi unânime, mas ainda cabe recurso ao pleno do tribunal.
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2: O técnico Odair Hellmann, do Atlético Paranaense, foi punido com 4 jogos de suspensão e multa de R$8.000 pelo Superior Tribunal de Justiça Desportiva em julgamento realizado. A punição aconteceu após a expulsão do treinador na vitória por 2-1 sobre o Bahia, pelo Campeonato Brasileiro, no último domingo 20. Odair foi denunciado por ofensas à arbitragem, relatadas pelo juiz Anderson Daronco na súmula da partida. Com a punição do tribunal, somada a suspensão automática pelo terceiro cartão amarelo, Odair pode ficar fora de 5 partidas do Furacão, contra Atlético Mineiro, Chapecoense, Palmeiras, Vitória e Grêmio. A defesa do treinador contestou as acusações durante o julgamento, mas a decisão foi unânime. O Atlético informou que vai recorrer ao pleno do STJD.

0: e buscar reverter a punição.
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1: Horas e 50 minutos.
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mais de ti, Senhor. Quero mais, quero mais, quero mais, eu quero mais. Você que quer mais, clame ao Senhor. Queremos mais de ti, Senhor. Aleluia.

0: 7:04.
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Nós sabemos, Senhor, que Tu tem cuidado de nós. Que Tu tem caminhado conosco, Senhor. Por isso nós nos prostramos diante da Tua presença. Declaramos, Senhor, que nós somos dependentes de Ti.

0: Senhor, e sermos vencedores, sermos fiéis a Ti, fiéis à Tua palavra, Senhor. Oh, aleluia! Mais uma grande obra nas nossas vidas, Senhor, que possamos sair daqui, Senhor, diferente da forma que entramos. Senhor, que possamos sair daqui, Senhor, impactados pelo Teu Espírito Santo, porque é Ele que faz a obra nas nossas vidas.
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2: 8 horas.
0: Faz morada em nós, Senhor. Aleluia. Aleluia. Aleluia. Aleluia.
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forte e resplandece, porque vem a tua luz e a glória do Senhor nasce sobre ti. Porque eis as trevas cobrem a terra e a escuridão os povos.

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1: Eu quero estar contigo, Senhor. Tu és a minha porção, tu és a minha herança, tu és o meu bem maior.